0: todos os meninos vão desembestar. E o mesmo Padre Eterno que nunca foi lá, olhando aquele inferno, vai abençoar. O que não tem governo nunca terá. O que não tem vergonha nunca terá. Me passa uma ideia de rompimento. Daquele momento, né, que foi feita essa canção, acho um desejo de falar, um desejo de romper, um desejo que não houvesse governo, que o governo fosse do povo, aquele desejo de democracia.
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0: do maestro Jacques Morellenbaum, dos professores das cordas e da marimba, e os dos sopros, e os meus amigos.
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